0: Esse é o 80 por hora pelas ondas da Rádio Universitária. 2 horas de viagem pela década de 80, revirando os acervos da nossa rádio pública, com os pedidos e as dicas que você que escuta a Rádio Universitária e o 80 por hora manda pra gente também. Vamos nessa, fazendo esse programa delícia por 2 horas, o show.
1: A melhor trilha pra sua sexta-feira. Vamos de mais música agora.

0: Esse é o 80 por hora pelas ondas da Rádio Universitária 99.9 FM. E aí, tá curtindo? Que sequência, hein? Eu acho que você gostou daí de onde você estiver, porque a gente aqui...
1: Eu tava aqui me balançando todo.
0: Eu não... Tá dançando aqui nesses estúdios, minha gente, olha só.
1: Olha, se você tá como a gente também, se balançando todo aí, mostra pra gente de onde você tá ouvindo 80 por hora agora. E marca a gente lá no Instagram da Universitária FM. É só ir lá, faz o seu storyzinho, foto, vídeo, como você quiser. Fica livre, mas marca lá. @ Rádio Universitária Recife. Rádio Universitária Recife, e a gente vai aproveitar aqui e compartilhar com todo mundo, para todo mundo ver de onde você está ouvindo o nosso programa.
0: Bom demais, porque assim a gente conhece você, a gente sabe aí como é que a gente está sendo a trilha sonora na sua noite, deixa registrado.

0: Marca o arroba da Rádio Universitária Recife, aproveita, dá uma olhadinha ali no Instagram também, segue, se não segue ainda, passa a seguir e acompanha tudo que tá rolando aqui na nossa rádio pública.
1: Coisa boa. Vamos de mais música, Natália?
0: Bora com mais música.
1: As nossas pérolas dos anos 80 não pararam por aqui. Tem mais coisa aí, tem mais um bloquinho especial vindo por aí. Vamos embora?
0: Vamos lá.

0: 80 por hora aqui no ar pela Rádio Universitária 99.9 FM, mais uma sequência de músicas, dessa vez para fechar o nosso encontro de hoje, não é isso, Shoa?
1: Pois é, que delícia. Nessa série de programas especiais que a gente tá fazendo, Natália, junto com os pedidos que vão chegando de vocês aí.
0: Exato.
1: Pelo nosso WhatsApp, pelas redes sociais, também vale pelo Instagram, Rádio Universitária Recife, e no WhatsApp 81-3879-5454. Então se anima, ajuda a montar aqui, né?
0: A gente monta junto, a gente tá aqui, ó, ao longo da semana pesquisando o que vai rolar no 80 por hora e de olho também nas redes sociais e no WhatsApp da Rádio Universitária, pegando tudo que chega de pedido pra gente montar o 80 por hora de cada sexta-feira, assim, nessa sequência aí de programas especiais, não é isso, Shoa?
1: É isso, vem com a gente, faz com a gente esses programas especiais que vão, meu Deus do céu, embalar a sua sexta-feira da melhor forma possível. A gente conta com a sua participação também.
0: Que maravilha! Muito obrigada pela sua sintonia. A gente tá por aqui toda sexta, 8 da noite, com o 80 por hora. E a gente deixou uma surpresinha também pro final, não é isso, Shoa?
1: Ir levantando.
0: Pra,
1: né,
0: levantar, né? A gente fechar e entregar lá pra cima, não é isso? Esse é o 80 por hora comigo, Natália Demery, junto com Cássio Shoa. E bora fechar então com essa surpresa final.
1: Tchau, tchau, gente.
0: Tchau,
1: até
0: gente.
1: Sexta.

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1: Dez horas e dois minutos.
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1: 10:33.
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4: A morte é como um umbigo. O quanto nela existe é a sua cicatriz, a lembrança de uma anterior existência. A bordo do barco que me leva à ilha de Luar do Chão, não é senão a morte que me vai ditando suas ordens. Por motivo de falecimento, abandono a cidade e faço a viagem. Vou ao enterro de meu avô, Dito Mariano.

0: Assim começa Um Rio Chamado Tempo, Uma Casa Chamada Terra, do escritor moçambicano Mia Couto. O livro foi lançado em 2002.
1: O início de uma boa viagem começa nos primeiros parágrafos.
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1: 11 horas e 9 minutos.
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1: 11:35.
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2: Naquele dia, já lá vão 10 anos, o Dr. Félix levantou-se tarde, abriu a janela e cumprimentou o sol. O dia estava esplêndido, uma fresca abafagem do mar vinha quebrar um pouco os ardores do estio. Algumas raras nuvenzinhas brancas, finas e transparentes, se destacavam no azul do céu. Chilreavam na chácara vizinha, a casa do doutor, algumas aves afeitas à vida semi-urbana, semi-silvestre, que lhes pode oferecer uma chácara nas Laranjeiras. Parecia que toda a natureza colaborava na inauguração do ano. Aqueles para quem a idade já desfez o viço dos primeiros tempos não se terão esquecido do fervor com que esse dia é saudado na meninice e na adolescência. Tudo nos parece melhor e mais belo, fruto da nossa ilusão. E alegres com vermos o ano que desponta, não reparamos que ele é também um passo para a morte. Assim começa a ressurreição, o primeiro romance publicado por Machado de Assis em 1872.
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1: Meio-dia e 22 minutos.

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1: 99 graus.
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1: Meio-dia e 51 minutos.
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1: 1h25. 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

0: 1:57 Universitária FM
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0: Duas horas.
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0: E é isso aí, acaba de começar mais um programa Coquetel Molotov na Rádio Universitária FM 99,9. De segunda a sexta, estamos por aqui de 3 às 4 horas e aos sábados de 2 às 4. Eu sou Jamerson de Lima e vocês ficam aqui em minha companhia até o final deste programa, que tem sempre muita coisa legal. E aguarde que no segundo bloco a gente tem entrevistas bem especiais. Mas enquanto isso, sigam aqui nessa próxima meia hora ouvindo uma playlist bem bacana.
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0: 2 horas e 27 minutos.
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6: Programa Coquetel Molotov de volta aqui na Rádio Universitária FM 99,9, trazendo mais uma entrevista para vocês. Desta vez com a cantora Eva, que está aqui com um lançamento nesses últimos meses aí de seu primeiro disco solo, chamado Ritual. Boa tarde, então, Eva, como está?
7: Boa tarde, meu querido, tô bem, e você?
6: Pronto, melhor ainda, estamos aqui conversando para falar desse disco, falar, enfim, sua carreira, já que a gente está conversando aqui pela primeira vez, para os nossos ouvintes conhecerem quem é a cantora

0: que veio lá de São Paulo.
1: Boa, massa.
0: Pode começar aí.
1: Contar um pouquinho da minha
0: Pode começar
1: trajetória?
0: essa trajetória de uma forma resumida, basicamente, né?
1: Boa. A minha trajetória, ela começou, na verdade, na dança. Então, desde criança, eu fui muito estimulada, na verdade, as expressões do corpo. Fui criada por uma mulher muito maravilhosa, com uma corporeidade muito expressiva, que é minha mãe. E ela me colocou para fazer dança lá com 6 anos. E eu achei que a minha trajetória na arte seria a partir dessa linguagem. Por conta de uma questão de saúde, que é a fibromialgia, eu me deparei com essa impossibilidade de dançar. Eu só tive o diagnóstico anos depois, né? Mas muito antes os sintomas já apareciam ali no meu corpo e ficou impossível dançar da maneira que eu queria naquele momento, então, sob alta demanda, né? E aí, anos depois, eu fui explorar a voz como uma continuidade também dessa expressão corporal. E foi onde eu mais me encontrei, tanto quanto a dança, coisa que eu nem achava que isso seria possível. E aí, a partir dessa descoberta com a voz, eu comecei a ter experiências múltiplas, com o pessoal do circo, cantando em espetáculos de circo. Fiz também, fui cantora de vagão de metrô, me apresentava todos os dias, nos metrôs aqui de São Paulo. Durante 3 anos eu fiquei diariamente me apresentando, tirando meu sustento, na verdade, desse ofício. E integrei espetáculos musicais circenses, entendendo onde é que eu me localizava nessa expressão vocal, sabe? Então acho que essas experiências todas foram me moldando aí para chegar até esse momento de ritual, de fato.
0: Mas aí, no caso, nessa busca, nessa trajetória pela música, como você pensou em onde se encaixar exatamente? Porque, enfim, a música brasileira, o estilo musical como um todo é bastante amplo, né? Então, de repente, as pessoas, quando vêm da dança e estão aí trabalhando em outros formatos, em outras linguagens, às vezes tende a fazer uma coisa mais voltada para o lado lírico, mais uma coisa mais cantada, assim, teatral. E, de repente, enfim, o que é que você pensou que poderia ser mais a ver com aquele que você gosta e que poderia ter a ver com o seu talento mesmo?
1: Eu não pensei, eu nunca elaborei de forma muito consciente isso. Obviamente que eu sempre tive consciência das minhas predileções no sentido musical, mas acho que sempre foi muito natural. Eu sempre me atraí por música brasileira e sempre soube que eu gostaria de cantar na minha língua. E música popular, porque eu sinto que a música popular, ela tem essa qualidade de ser palatável. Então, até quando eu fui fazer o disco, eu pensava, eu quero um disco palatável, eu não quero harmonias complexas, eu não quero, eu quero que seja um disco que as pessoas consigam absorver, sabe? Um disco pop nesse sentido. Então, para mim, nesse sentido, a música brasileira, a música popular brasileira tem muito essa qualidade e principalmente também o protagonismo da poesia dentro da musicalidade, sabe? Então, para mim, eu sou muito movida à palavra. Eu também sou formada em jornalismo, me formei com 22 anos, 21 em jornalismo. Então, a palavra para mim, o contar a história sempre foi um grande rolê, assim, importante. Para além de virtuoses técnicas que a voz pode trazer, sabe? Então, tendo isso consciente, para mim, qualquer linguagem dentro da música brasileira vale. Eu acho que também, por isso que um disco, meu disco, ele é híbrido nesse sentido, porque eu não, embora eu seja muito categórica nessa coisa de cantar música brasileira, mas não segue uma linguagem muito específica, do tipo, ah, sou uma cantora de samba, sou uma cantora de samba jazz, de pagode, de sertanejo, não. Eu gosto que a música, eu gosto de música que me move. Então, dentro daquilo que acende a minha libido, que acende o meu desejo, mexe com a minha imaginação, mexe com a minha dor, com as minhas delícias, eu gosto de cantar, entendeu?
0: Mas aí vem a grande dificuldade de traduzir isso para quem lhe acompanha tocando, né? Porque chega na hora H e tem que trazer para o músico. Olha, eu quero que você toque um pouco mais assim. Não, tem que ser um pouco mais percussivo. O jeito de tocar é um pouco mais suave. Então, como é que você equilibra na hora de dizer? Porque no fim das contas é aquilo. Quando você se lança na música, a pessoa está criando sua banda, sua carreira, né? Tem que estar cercado com música.

0: músicos e instrumentistas que entendam também essa vibe, né? Tem que estar nesse mesmo equilíbrio. Como é que você construiu isso e acertou na formação aí da sua banda? Quase como escalar um time também, né?
1: Super, foi uma grande seleção, inclusive, de mais de 20 músicos. É por isso, acho que respondendo a sua pergunta, eu acho que só é possível, não só, retiro aí esse só, mas eu acho que é muito mais possível quando você não se prende também a uma formação musical fixa de banda. Então, por exemplo, não é como se eu tivesse calado assim, 6 músicos e eles me acompanham o disco todo. Não, cada faixa é quase que instrumentistas diferentes. Então, eu acho que, respondendo a sua pergunta, é sobre entender o que a música pede. E nem todo instrumentista serve para tudo. Assim como eu também não sirvo para cantar tudo. Não é tudo que eu quero vestir que me veste bem. Então, eu acho que nesse caso, especificamente nesse processo, foi uma questão assim: poxa, eu quero que essa música seja um blues, seja uma balada. Eu vou chamar, então, esse cara que eu sei que vai fazer gol nessa linguagem aqui, entendeu? Então, e eu acho que também tem a questão, a importância da figura dos produtores musicais, que são responsáveis também por traduzir esses desejos, que inicialmente pode até parecer que eles estão dissociados, mas não estão, sabe? Tá tudo orbitando o mesmo universo ali. Então, eles são muito importantes nessa unidade, né? Então teve Amanda Magalhães, Marcos Maurício e Dudu Rezende, que foram incríveis. E eles nunca se falaram durante o processo, quase. Isso foi bem curioso também.
0: É engraçado porque realmente o produtor musical que chega lá na hora para juntar aquilo que tá rolando de ideias por aí no ar. Então chega lá, você diz, dá um direcionamento e ele também aproveita e traduz isso na hora para o músico. Então, como é que esses produtores que você acabou de mencionar, que não se conheceram direito, assim, né? Uma coisa lá, foi o quê? Foi remoto? Como é que isso se deu na hora de finalizar o disco e as músicas que a gente está ouvindo?
1: Eu tive muito à frente disso, né? Então, porque justamente pelo fato deles não conversarem entre si, eu ficava nessa comunicação e nesse olhar geral para o disco. Então, os produtores foram responsáveis por faixas específicas e, claro, né, entendendo também o que já estava sendo construído através das outras produções, mas eu que ficava muito nessa linha de frente, inclusive na escalação dos músicos, assim, acho que 80% da escalação foi da minha parte, a escolha minha, estudando fichas técnicas de discos que eu sou fã. Então, tipo, eu vi a engenharia de som de um disco, eu falo, ah, eu quero esse resultado, quem fez esse resultado? E eu ia lá e tentava me conectar com essas pessoas. E aí, cada processo com o produtor foi diferente. É tipo uma relação não monogâmica, entendeu? Não que eu seja expert nisso, porque eu sou uma grande romântica, mas é uma poligamia, porque cada um tem um jeito de trabalhar. Então, tem produtor que nem a Amanda Magalhães, ela gostava de que eu trouxesse referência para ela, ela ter o tempo dela sozinha e depois a gente ir pro estúdio. Tem produtor, o Marcos, a coisa se construiu muito mais no estúdio. Tipo assim, tá, desenhamos aqui o escopo da música, vamos pro estúdio, vamos experimentar ali e ver o que que sai. E Dudu é um cara também das partituras. Então, ele é um cara que acho que ele condensava um pouco do processo dos dois. A gente tinha muita troca, eu bombardeava ele de referência, do tipo, ó, essa música eu penso isso. Eu penso nela como Ijexá, eu penso nela assim. Às vezes ele tinha até contrapartidas, do tipo, pô, pra mim acho que se for mais por aqui é interessante. Mas no geral eu chegava com muito material para todos eles, para eles poderem também ter essa liberdade de aprimorar, porque eles aprimoraram todas as ideias que eu levei. Eles foram incríveis, assim, como eles refinaram os meus desejos, sabe?
0: É interessante esse processo todo de aprendizagem que às vezes as pessoas fazem no estúdio, ensaio, justamente nesse encontro, assim, de várias pessoas para dar ideias, mas também você aprendeu muito de composição na hora para fazer esse disco, né? Então, como é que surgiram as músicas, assim, essas composições que chegaram justamente a esse disco, para também até para mostrar para as pessoas que estão nos ouvindo a importância de sempre ficar estudando, ir atrás dessas coisas, ir atrás de cursos, oficinas, workshop, entender não só do boca a boca, né, de uma maneira mais formal também, né?
1: Sim,

0: Eu tive, na verdade, na composição, um estudo formal muito pequeno se comparar a outras pessoas que estudam composição, sabe? No entanto, eu sempre fui uma pessoa da escrita. Como eu falei, eu fiz jornalismo e eu amava escrever. Eu adorava jornalismo descritivo, crônica, jornalismo literário, que é a coisa da descrição mesmo, que foi uma coisa que eu lapidei muito no meu íntimo. E aí é muito louco, porque mesmo amando escrever, eu até então nunca tinha pensado em ser compositora. Porque para mim uma coisa é escrever uma crônica, escrever qualquer coisa que a música ela tem alguns parâmetros diferentes, né, para você criar. E aí foi muito interessante porque na pandemia eu fiz uma oficina de composição e nessa oficina a gente aprendeu alguns códigos disparadores para se compor uma canção, sabe? E aí foram disparadores muito assim, pontuais, mas que me acenderam o negócio. E aí, no primeiro dia de oficina, a gente saiu com uma missão que era escrever uma música de um dia para o outro que tivesse o seguinte disparador, que é: um dia você vai ter que cuspir todos os sapos que engoliu. E aí, a partir desse disparador, eu compus duas músicas assim quase que imediatas, que foi Ritual e Festejo. É basicamente a música que abre e fecha o disco, né? E aí eu comecei a pensar, tipo, nossa, tem um negócio aqui. Eu tô trazendo alguma coisa que eu sinto que é potente aqui. E naquele momento fazia muito sentido cantar aquilo que eu tava sentindo. Porque eu sempre me senti muito traduzida através de outras composições. É muito lindo isso, né? Saber que tem uma pessoa do outro lado do mundo, da vida, escrevendo coisas que você poderia ter escrito. Então, o lance de ser intérprete era muito esse rolê para mim. Mas aí, quando eu comecei a compor, falo, caramba, eu poder cantar o que eu vivo é muito. Ah, é assim, é indescritível. E aí, abriu uma porteira e aí eu comecei a pensar em fazer um disco. Mas assim, porque foi surgindo, não porque eu pensei, não, eu vou compor 9 músicas. Não, foi um processo Frankenstein, caótico, do tipo, foi saindo. Aí eu falo assim, ai não, eu quero um disco que me compile por inteira. Se é que isso é possível, né? Então, ai, tem que ter libido. Não, aqui, então, aqui essa faixa é libido. Ah, não, tem que ter rancor. Não, tem essa faixa aqui é rancor. Não, tem que ter carência, tem que ter vulnerabilidade. E aí foi surgindo, assim, de um grande recapitulação do meu diário, as coisas.
1: Ao mesmo tempo, se a gente for analisar hoje em dia como acontecem as coisas, né? Os discos estão aí nas plataformas, mas nada impede que a pessoa ouça de forma aleatória, até porque os algoritmos às vezes impulsionam justamente você a ouvir, independente da ordem do que você colocou, né? Então o álbum tá lá na ordem lá, todas as músicas pensadas direitinho, com a ordem que você imaginou, mas aí de repente chega o algoritmo e as plataformas de streaming e coloca em qualquer ordem. Ou já pula para outro artista de repente.
0: Exatamente. Eu sou virginiana, eu curto narrativa. Eu gosto dessa coisa de narrativa, eu gosto de imergir, de mergulhar. Então, eu acho que tá tudo bem. Eu acho que as músicas funcionam por si só. Eu acho que elas não estão condicionadas necessariamente umas às outras, embora sim, se você ouvir ele do início ao fim, você constrói uma jornada junto, sabe? Então, eu acho que vai do nível. Cada um se aprofunda no nível que quiser, tá tudo certo. Tem lugar para todo mundo, para todo tipo de escuta. Então, acho que também ter feito um disco híbrido nesse aspecto foi importante, do tipo, aprofunda quando você quiser. Vai fundo quanto você quiser. Se quiser ficar na superfície, tá tudo certo também, sabe?
1: Eva, e a participação de algumas pessoas para o disco também? Que foi interessante, como, por exemplo, Samuca e a Selva, Samuel Samuca, que estava lá participando. Como é que foi chamar esse convidado e outras pessoas para o disco também?
0: O Samuel, eu conheci ele quando eu tinha 20 anos. Lá no Sesc Jundiaí, que é a minha cidade natal, e aí fui ver o show dele, eu nem conhecia Samuca e a Selva, caí meio que de paraquedas ali, e eu fiquei encantada. Eu falei, meu Deus, esse cara representa muito do que eu sinto sobre essa expressão corporal, essa expressão corporal.

0: corporal solta, livre. E eu fiquei muito encantada por ele, fiquei apaixonada, tive um crush por ele, assim, até que eu falei para ele isso. Naquele momento eu fiquei assim, meu Deus, esse homem, que homem é esse? E aí eu fui pro camarim conversar com ele, agradecer pelo show, parabenizar. E aí eu falei, um dia ainda vou cantar com você, hein? Mas eu nem era cantora profissional direito ainda, entendeu? Aí ele, claro que vai, muito gentil. Ele falou isso, claro que vai, sua louca, pensando, né, sua louca? Nem te conheço. Aí, anos depois, eu fiquei acompanhando a carreira. Me pegou o trabalho, me fisgou, porque para mim é isso. O Samuca e a Selva é uma banda que tem canetadas profundas, composições muito lindas, poéticas, dentro de uma linguagem tão popular e acessível. Isso para mim foi o maior barato de ver, sabe? É tão dançante, tão sensual, tão revigorante e tão complexo e profundo em várias outras camadas. E aí eu fiquei muito tempo assim acompanhando a carreira do Samuel com o Samuca e a Selva. E aí, quando eu comecei a escrever Amor Selvagem, que é a faixa que ele participa, eu pensei, essa faixa precisa de um feat. Eu senti isso, assim, ela precisa que tenha uma participação especial. Não teve como não pensar no Samuel, porque ele, ao meu ver, seria um homem à altura de responder os versos que eu propunha nessa canção, que são versos que desafiam esse masculino também, né? Dentro da conquista. Eu falei, quem é o cara que estaria à altura de não se intimidar com esse eu lírico feminino despudorado? Samuel. E aí foi assim, e aí eu fiz o convite para ele completamente assim. Ai, completamente envergonhada, porque eu tenho uma autoestima meio esquisita para mostrar meu trabalho, para, enfim. E aí eu quase pedi desculpa, assim, ai, desculpa te convidar por... Mas se você não quiser, tá tudo certo, assim, eu já me dando fora antes de recebê-lo. Nossa, ele ouviu, ele falou assim, eu adorei, só me diga quando. E aí ele foi, chegou no estúdio com não só uma versão de letra, mas duas. E aí a gente colocou as duas que ele compôs. E aí foi assim que ele chegou junto.
1: Que maravilha. E agora, Eva, uma coisa também que é importante, uma vez que, né, o disco foi lançado, tá por aí. Só que aí você tem um nome que é bastante comum, nome artístico que é comum como a Eva. E é um nome só que de repente a pessoa procura no Google vai encontrar milhões de coisas. E você já chegou a se questionar, tipo, não, deveria ter colocado um nome artístico um pouco diferente, além do nome do disco, que é Ritual. Então as pessoas vão procurar Eva Ritual. Aí quando chegar o segundo disco, vai ter que procurar outro nome. Complicações da vida online, né?
0: Eu pensei nisso, sabia? Eu pensei, mas ao mesmo tempo, para mim, Eva é um nome tão que não carece complemento. É difícil pensar. Eu ainda penso sobre isso. Não necessariamente acho que de um complemento de nome artístico, né? Do tipo, ah, Eva, alguma coisa. Mas eu acho que nas redes sociais, por exemplo, eu ainda mantive o meu primeiro nome, né? Que eu coloco Juliana ali. Porque antes era Juliana Eva, e depois agora eu só. Eu tirei o Juliana e ficou só Eva. Aí eu deixei o Juliana para depois. Eu ainda tô decidindo o que eu vou fazer com ele. Mas para facilitar justamente essa procura. Mas você tem razão, é um nome singular que abre espaço para muita coisa, né? Quando você procura. Então, eu confesso que eu tô pensando sobre isso ainda, viu? Estou elaborando.
1: Então é esse é o momento, inclusive, para avisar os nossos ouvintes. Onde lhe encontrar nas redes sociais, onde procurar seu nome, seu trabalho, para as pessoas seguirem futuramente, né?
0: Isso. Então, no Spotify, se colocar Eva Ritual, estarei lá, entendeu? Vestida de vermelho, muito muito latina para os seus ouvidos. E nas redes sociais é arroba Eva, Eva Juliana, quatro underlines depois.
1: Tem alguma
0: E
1: explicação para isso ou
0: o
1: já
0: algoritmo não
1: conheceu?
0: queria. O algoritmo não queria me deixar colocar o meu próprio nome, absurdo. Aparentemente, existem outras. Como assim? Então é por isso mesmo, entendeu?

0: Maravilha, então, Eva. Queria agora que escolhesse duas músicas do disco Ritual para a gente ouvir agora na sequência, encerrando a entrevista.
1: Boa, eu vou escolher então a faixa tema, óbvio, do disco Ritual, que foi produzida pela Amanda Magalhães, e a minha faixa predileta do disco, que é Tigresa. É, são, por coincidência, a primeira e última faixa do disco.
0: Muito bem. Então, muito obrigado, Eva, pela presença, pela conversa. E vamos ouvir agora essas duas músicas de Ritual, músicas que fazem parte desse primeiro disco de Eva. Obrigado.
1: Obrigada, gente. Obrigada.

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1: 2:57.
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10: E o programa Coquetel Molotov já está de volta aqui no intervalo, trazendo para vocês mais meia hora de muita música boa, entre coisas antigas, coisas novas e muitas raridades. Para manter um feedback com a gente, basta mandar e-mail para coquetelmolotov@coquetelmolotov.com.br que a gente se comunica por lá. Mas por enquanto, fiquem aí ouvindo mais meia hora de muita música.
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0: Ilíada, cantos 1 e 20, na tradução maravilhosa do Manuel Odorico Mendes. Esse espetáculo tem percorrido o Brasil inteiro, feito muito sucesso, e é uma alegria imensa que estamos chegando finalmente a Recife. Terra de muita cultura, de muita alegria, de muitos artistas maravilhosos. 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
3: E é isso aí, este aqui é o programa Coquetel Molotov na Rádio Universitária FM 99,9. E estamos chegando aqui no último bloco do programa desse sábado, mostrando agora mais um bootleg ao vivo, mais um show muito especial para todos vocês.

0: 3 horas e 20 minutos.
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0: iniciamos a audição do programa O Tema é Frevo, às suas ordens, com as músicas do Carnaval de Pernambuco. Apresentamos aqui os diversos gêneros do nosso carnaval: frevos de rua, frevos canção, maracatus, frevos de bloco. Neste programa, procuramos valorizar ainda mais a música do Carnaval do Recife, a capital do frevo. Produção e apresentação, Hugo Martins. Em todas as épocas do ano, se ouve música popular brasileira. E frevo é música popular brasileira.
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2: Compositora Raquel Eduardo é parte desta história.
3: Isso, sou parte porque existe um paraibano que é a riqueza de Pernambuco, que está aqui divulgando sempre há mais de 50, há mais de 60, posso dizer?
2: 50.
3: Há mais de 50 anos divulgando e prestigiando e valorizando o frevo que é de Pernambuco. 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
2: Estamos ouvindo em fundo musical Assim é que eu gosto, de Zumba. Vamos começar o tema pelas suas ordens, atendendo o nosso ouvinte, Ed Marques. Ed Marques, sua relação termina hoje. Em vida, outra relação que nós atenderemos aqui com todo o prazer. Vamos com as músicas. Dois de Macacão, de Alberto Carvalho, Banda da Polícia Militar. Pinga Fogo, de Mário Guedes, com a Orquestra de Guedes Peixoto. E Cangaceiro, de José Menezes, com a Orquestra Tamandaré.

Ouvimos Dois de Macacão, de Alberto Carvalho, Pinga Fogo, de Mário Guedes, e Cangaceiro, de José Menezes.

Estamos ouvindo em fundo musical Babaquara de Matias Malaquias. Rádio Universitária, aqui o frevo não para. Nossa saudação aos compositores do Carnaval de Pernambuco, do presente e do passado. Antônio Vitalino, Reinaldo de Oliveira, Luiz Eurico, Guilherme Pagé, Paulo Cavalcante, José Bernardino, Diógenes Souza, Davi Vasconcelos, José Maurício, Mário Calheiros, Valdeci Mariano, Bartolomeu Noronha, José Miranda, Raimundo Santos, Arnaldo de Souza, José Constantino, Gabriel Lima, Gastão de Alencar, José Cassimiro, Edson Rodrigues, Carnera, Rádio Universitária da Universidade Federal de Pernambuco. O tema é frevo às suas ordens. Atenderemos agora nosso ouvinte Josias Vaz, as músicas Tijolo Quente, de Zumba, Orquestra Tamandaré, Velha Guarda, de Lorival Oliveira.

0: Ouvimos Tijolo Quente, de Zumba. Velha Guarda, de Lourival Oliveira. 50 anos do programa O Tema é Frevo. Compositor Carlos Dantas é parte desta história.
1: Fazer parte dessa história me deixa muito orgulhoso, porque o Tema é Frevo faz parte da minha história. Criei minha filha ouvindo, né, o programa nos domingos de tarde, e hoje estou criando minhas netas. Então é uma honra para mim estar aqui fazendo, sabe, esse depoimento para você, que, sabe, foi um marco na minha juventude, ouvindo os frevos, ouvindo a tua voz tão característica. Eu só tenho a parabenizar a você por esse trabalho.
0: Estamos ouvindo em fundo musical Deixa de Onda, de Tarquínio César. Rádio Universitária. Nossa saudação aos compositores do Carnaval de Pernambuco, do presente e do passado. Amaro Gomes, Ricardo Andrade, Creuza Carneiro Leão, Levino Ferreira, Antônio Lopes, José Ademar, Normando Carneiro, Ermita Jorge Maciel, Sivuca, Geraldo Silva, Souza Medeiros, Amadeu Sena, Maria Antonieta, José Higino, Arthur Roma, Deda, Bia Assunção, Zuzinha, Manuel Lopes, Fred Monteiro. Estamos apresentando aqui na Rádio Universitária, de segunda a quinta, 1h30 da tarde, programa Frevo, Patrimônio Cultural da Humanidade. Vamos agora atender a José Batista Alves. Vamos com as músicas Frevo na Rua Nova, de Carmelo, Orquestra de Zacarias. Recordando a Mocidade, de Edgar Moraes. E Vale Tudo, de Carmelo, Orquestra de Zacarias.

0: Ouvimos Frevo na Rua Nova de Cardera, Recordando a Mocidade de Edgar Moraes e Vale Tudo de Cardera. Estamos apresentando o Temer Frevo às Suas Ordens. Este programa é levado ao ar todos os sábados e domingos neste horário. Esta audição do sábado, especialmente para atender aos ouvintes que solicitam a música do nosso carnaval. Você pode nos enviar a relação de frevos através do correio. O nosso endereço: Avenida Norte, número 68, Santo Amaro, Recife. Ou então para o nosso WhatsApp, o número 99906-0863. Em todas as épocas do ano, ouve-se música popular brasileira. E frevo é música popular brasileira. Faremos agora um breve intervalo.
1: Quatro horas e 29 minutos.
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Voltamos com o programa O Tema é Frevo e Suas Ordens, levado ao ar todos os sábados e domingos neste horário. Vamos começar esta segunda parte atendendo ao nosso prezado amigo compositor José Constantino, as músicas. O Folião é Assim, de Davi Vasconcelos. Cascavilhando, de Jalmeres, com orquestra de Jovelino. E Frevo Histórico, frevo de bloco de nossa autoria, e Luiz Maranhão Filho.

ouvimos o Folião e a Cida da Vila Vasconcelos, Cascavilhando, de Jalmeres, e Frevo Histórico, de Hugo Martins e Luiz Maranhão Filho. Estamos ouvindo em fundo musical A Jaqueira do Frevo, do maestro Nunes. O tema é frevo às suas ordens. Aqui o frevo não para. Nossa saudação aos compositores do Carnaval de Pernambuco, do presente e do passado. Adalberto Soares, Paulo Fernando, Bernardino José, Marcelo Melo, Fábio Valois, Bruno Simpson, Casaquinha, Antônio Melo, Jonas Cordeiro, Alberto Salazar, Hernani Servi, Beto Ortiz, Geraldo Santos, Aguinaldo Batista, Guedes Peixoto, Roberto Santana, Givaldo Silva, Noel Tavares, Altamiro Ângelo, Tarquínio César,

baixa. A administrada, o Temer fez as suas ordens. Vamos agora atender a Maria Laurinda. Vamos hoje com as músicas Inocentes em Paris, de João Santiago. Diva, de Washington Barbosa. Depois, Gracinha do Frevo, de Levino Ferreira.

Ouvimos Inocentes em Paris, de João Santiago, Diva, de Washington Barbosa, e Gracinha no Frevo, de Levino Ferreira. Estamos ouvindo em fundo musical Arrastimbu, de Estânios Freitas. O tema é Frevo às Suas Ordens. Estaremos apresentando amanhã, às 14h30, o programa A Música do Cinema. E às 16h, o tema é Frevo. Vamos agora atender a Gracilene. Lá Vem Troça, de Bartolomeu Noronha, com a banda da Voz Aérea do Recife. Capivara, de Geraldo Santos, com a banda do Comando Militar do Nordeste. E Galego do Caixa, com a orquestra 10 de agosto.

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1: O programa Tema é Frevo, ele tem uma importância muito grande em relação ao nosso frevo, porque não fosse esse programa, o frevo já teria morrido há muito tempo. Esse programa tem dado a contribuição ao nosso frevo aqui, inestimável. Ele tem conseguido tanto manter os frevos já existentes, como revelar novos valores. E isso tem uma importância muito grande para todos nós que somos artistas e que trabalhamos com o frevo.
0: Chegamos ao final de mais uma audição do programa O Tema é Frevo às Suas Ordens, levado ao ar aqui pela Rádio Universitária da Universidade Federal de Pernambuco, todos os sábados e domingos, das 16 às 17 horas. 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E frevo é música popular brasileira. Até o próximo programa. 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
2: Quatro horas e 59 minutos.
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2: 5 horas.
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1: Amigos da Universitária, no programa de hoje, vamos fazer um mix com várias bandas locais de Pernambuco. Favela Reggae, Marcelo Santana, Brás África, Afonjá, Bantus, Nanica Papaya, Edinaldo Lima, Natureza Humana. Espaço para as bandas

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1: Estamos apresentando as bandas locais do reggae pernambucano, entre outras, Bantus, Nanica Papaya, Edinaldo Lima, Natureza Humana, Brasáfrica, Marcelo Santana e Favela Reggae.

Um pequeno intervalo e a gente volta com as bandas pernambucanas. Favela Reggae, Marcelo Santana, Brasáfrica, Afonjá, entre outros grupos importantes para o reggae da nossa terra.

0: Horário nobre para música brasileira e espaço para o talento da nossa gente. Vamos fazer um pequeno intervalo e voltaremos dentro de instantes com a segunda parte deste programa.
1: 5:27.
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4: Olá, ouvintes da Rádio Universitária, aqui quem fala é Mônica Silva do Passo do Frevo e trago um convite muito especial para vocês. Dia 26, agora nessa sexta-feira, a partir das 16h e de forma gratuita, vamos abrir a exposição De Lá e De Cá. É uma exposição que fala das tradições juninas de Pernambuco e Portugal. As semelhanças, as diferenças, através de fotografias, objetos, sons e aromas. O Passo do Frevo está aberto de 10 da manhã às 18 horas, de terça a sexta, de 11 da manhã às 19 horas, sábados e domingos. Gente, a exposição fica até 2 de agosto. Imperdível! Venham todos!
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0: voltamos a apresentar... 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
1: Estamos de volta com as bandas pernambucanas. Bantus, Nanica Papaya, Edinaldo Lima, Natureza Humana, Favela Reggae, Marcelo Santana, Brasáfrica, Afonjá. Espaço para o reggae pernambucano.

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1: Estamos de volta com as bandas pernambucanas. Bantus, Nanica Papaya, Edinaldo Lima, Natureza Humana, Favela Reggae, Marcelo Santana, Brasáfrica, Afonjá. Espaço para o reggae pernambucano.

0: Estamos apresentando série especial com as bandas pernambucanas de reggae. Favela Reggae, Marcelo Santana, Brás África, Afonjá, Bantus, Nanica Papaya, Edinaldo Lima e Natureza Humana.
1: 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Até a próxima audição, um grande abraço a todos e, assim como a vida, o espetáculo continua.
2: 5:55.
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5: A tristeza, a compreensão e a desigualdade de nível mental do meu meio familiar agoram sobre mim de modo curioso. Deram-me anseios de inteligência. Meu pai, que era fortemente inteligente e ilustrado, em começo, na minha primeira infância, estimulou-me pela obscuridade de suas exortações. Eu não tinha ainda entrado para o colégio quando uma vez me disse: "Você sabe que nasceu quando Napoleão ganhou a Batalha de Marengo?" Arregalei os olhos e perguntei: quem era Napoleão? Um grande homem, um grande general. E não disse mais nada. Encostou-se à cadeira e continuou a ler o livro. Afastei-me sem entrar na significação de suas palavras. Contudo, a entonação de voz, o gesto e o olhar ficaram-me eternamente. Um grande homem. Você ouviu o primeiro parágrafo de Recordações do Escrivão Isaías Caminha, livro de Lima Barreto.
6: O início de uma boa viagem começa nos primeiros...

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1: 99 graus.
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6: Olá, o Som Brasilis de hoje apresenta o talento do cantor, compositor e ator fluminense Marcos Sacramento.

0: do baralho.
1: Marcos Sacramento nasceu em Niterói, em 1960, e começou a carreira com a banda de rock de vanguarda Cão Sem Dono, estreando em disco no ano de 1986. Já em carreira solo, o cantor debutou com o álbum A Modernidade da Tradição, lançado em 1994 e posteriormente relançado no exterior. Muito bem recebido na França, o disco abriu portas para a primeira turnê internacional do artista, em 1997. Mergulhado na tradição do samba e do choro, Marcos Sacramento atuou como intérprete em diversos projetos musicais, com destaque para os espetáculos em que celebrou a carreira de nomes como Aracy de Almeida, Orlando Silva, Assis Valente e Ney Matogrosso. A partir dos anos 2000, o artista passou a apresentar um repertório próprio, dividindo a autoria das canções com novos e velhos parceiros em discos como Autorretrato, de 2014, Drago, de 2019 e Crônicas do Apartamento 20, de 2020.

0: Realizada no centro do Rio de Janeiro todo mês, a Roda Samba do Sacramento surgiu em 2024 como um novo projeto do cantor. Muito disputada e atraindo milhares de pessoas, a reunião de sambistas tem circulado por outras cidades.
1: 6 horas.
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1: Meus queridos amigos de Recife, eu e o grande ator Daniel Dantas estamos chegando aí nos dias 26 e 27 de junho no Teatro do Parque para apresentarmos o nosso espetáculo Ilíada, cantos 1 e 20, na tradução maravilhosa do Manuel Odorico Mendes. Esse espetáculo tem percorrido o Brasil inteiro, feito muito sucesso e é uma alegria imensa que estamos chegando finalmente a Recife. Terra de muita cultura, de muita alegria, de muitos artistas maravilhosos. Nós estamos chegando aí, então venham ver com a gente. Os ingressos já estão à venda, tanto na bilheteria do Teatro do Parque, quanto pelo site do Simpla. 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Vinde!
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3: Salve, seja bem-vindo, bem-vinda. Eu sou Moacir Mota e apresento para você a partir de agora o programa Forró para Todos. Tens a bomba, triângulo e sanfona para o seu arrastapé rolar solto. Lembrando que o programa Forró para Todos é fruto de uma

ação colaborativa entre a Rádio Educadora FM da Bahia, a Rádio Timbira AM do Maranhão, o canal do YouTube Mundo Vinil, a Rádio Antares AM do Piauí, a Secretaria de Cultura Artística da Universidade Federal do Ceará, a Rádio Universitária FM do Rio Grande do Norte, a Rádio Tabajara FM da Paraíba, a Rádio Universitária FM da Universidade Federal de Pernambuco, a Rádio Freicanec FM de Pernambuco, a Rádio FM da Universidade Federal de Sergipe, a Rádio UESB FM da Universidade Estadual do Sudoeste da Bahia e o perfil do Instagram, a Bahia Já Me Deu. E a gente começa o Forró para Todos com Acioli Neto, lembrança de um beijo de Acioli Neto.

Estamos apresentando Forró para Todos, que teve Gilton Della Sella, Mistérios do Olhar, de Gilton e Leonardo, Jorge de Altinho, Alegria, Pé de Serra, de Dominguinhos e Anastácia, e Fagner com Elba Ramalho, Danado de Bom, de Luiz Gonzaga e João Silva. E a gente segue com Forró para Todos, agora com Adelmário Coelho, Daquele Jeito, de Luiz Ramalho e Luiz Gonzaga.

0: Honra para todos, Itânia Alves, beijar é bom de Armando Alexandre, Nando Cordel, Dinando, será que a gente se namora? E João Almeida, se tu quiser, de Chico Bezerra.
1: 6:28, Universitária FM
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0: Estamos apresentando Forró para Todos, que tem ao seu Valença, Petrolina Juazeiro, de Jorge de Altinho.

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programa para todos. Você ouviu um popurrí com canções de Luiz Gonzaga, Zé Dantas e Zé Marcolino. Maciel Melo, Decão Cheiro de Maciel e Edgar Monbranque teve Kleber Albuquerque, Ganji Brina de Kleber Albuquerque. Esse é o Forró para Todos e o melhor desse gênero musical tão contagiante para você, que tem Anastácia. Eu só quero um xodó de Anastácia e Dominguinhos.

0: Forró para todos e Tom Flores. Essa menina de Tom Flores e Jatobá, Targino Gondim, Viver de Amor de Targino e Paulo Marcondes e Gel Barbosa, para nós dois embalançar de Gel Barbosa.
1: 6:57.
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1: Olá, ouvintes da Rádio Universitária, aqui quem fala é Mônica Silva do Passo do Frevo e trago um convite muito especial para vocês. Dia 26, agora nessa sexta-feira, a partir das 4 da tarde e de forma gratuita, vamos abrir a exposição De Lá e de Cá. É uma exposição que fala das tradições juninas de Pernambuco e Portugal. As semelhanças, as diferenças, através de fotografias, objetos, sons e aromas. O Passo do Frevo está aberto de 10 da manhã às 18 horas, de terça a sexta, de 11 da manhã às 19 horas, sábados e domingos. Gente, a exposição fica até 2 de agosto. Imperdível! Venham todos!
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forró para todos é fruto de uma ação colaborativa entre a Rádio Educadora FM da Bahia, a Rádio Timbira M do Maranhão, o canal do YouTube Mundo Vinil, a Rádio Antares AM do Piauí, a Secretaria de Cultura Artística da Universidade Federal do Ceará, a Rádio Universitária FM do Rio Grande do Norte, a Rádio Tabajara FM da Paraíba, a Rádio Universitária FM da Universidade Federal de Pernambuco, a Rádio Frei Canec FM, também de Pernambuco, a Rádio FM da Universidade Federal de Sergipe, a Rádio UESB FM da Universidade Estadual do Sudoeste da Bahia e o perfil do Instagram A Bahia Já Me Deu. E a gente continua com o forró para todos. Agora você ouve Bando Salvador do Forró. Vou é pra rua, de Haroldo Machado.

Olá para todos, você ouviu Pedro Sampaio, Anjo Querubim de Petrúcio Amorim, Marquinhos Café, Fofoca de Pititio Miranda e Antônio José, Luiz Caldas, Reflexo da Lua de Luiz Caldas e Sérgio Pérez, Forró para Todos na sua educadora com Fala Mansa, Shot Bom de Tato.

0: Forró para todos aqui na sua educadora com trio nordestino. Ouvimos Madalena de Isidoro, Gilberto Gil, Dança da Moda de Luiz Gonzaga e Zé Dantas e Beto Brito, Shot de Meio de Feira de Beto Brito.
1: 7:29. 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

0: programa Forró para Todos com Flávio Leandro e Santana, dança do dia a dia de Flávio Leandro, Flor Serena com Flávio José, Copo d'Água de João Sereno e Targino Gondim, Del Feliz de Acioli Neto, A Natureza das Coisas, agora Dominguinhos, Pé de Poeira de Dominguinhos.
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0: alegria é de dar água na boca de Nando Cordel, Geraldo Azevedo, Sétimo Céu, de Geraldo Azevedo e Fausto Nilo, e Elba Ramalho, de Cecel Chameguinho, encerrando assim o Forró para Todos de hoje. Até a próxima.
1: 7:58.
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0: 8 horas.
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Muito boa noite para você que está nos ouvindo aqui na Rádio Universitária 99.9 FM. Eu sou a Duda Lins e começa agora o programa Estagiaua. É aquela uma hora que os estagiários da nossa rádio pública dominam e surfam nas ondas da 99.9 FM quando o ponteiro do relógio bate às 8 da noite, trazendo muita música boa para você. Começando a nossa primeira sequência com a música Desmitificar, de Marina Sena, um hit nesse carnaval. Bora conferir.

Você acabou de ouvir a faixa Minha Varanda, de Cynthia Luz, em parceria com o cantor canadense Nasri, da banda Magic. Antes ainda, escutamos Body Splash, de Elana Dara. Também ouvimos aqui Mil e Uma Noites, de Uana. Iniciamos a sequência com a música Desmitificar, de Marina C.

Pena. Aproveita e atualize sua playlist de 2026 e fica sintonizado com a gente aqui na Rádio Universitária para conferir mais música boa. E agora vamos seguir com o nosso sabadão aqui no Stage Hour, começando a nossa segunda sequência com a música Eu e Você, interpretada por Isa e JP. Bora lá!

0: Você acabou de ouvir a música Tatuzinho, de Lineker, em parceria com Alessandra Leon. Antes ainda, escutamos a faixa Desnecessário, de Ana Gabriela e Carol Biazin. Também ouvimos aqui a música Deu Match, de Martins e Josiara. Iniciamos a sequência com a música Eu e Você, interpretada por Isa e JP. E o som tá muito bom, a noite segue sendo maravilhosa, mas a gente vai ter que fazer aquele rápido intervalo. Mas ó, continua aí sintonizado na 99.9, que o que vem no próximo bloco você com certeza não vai querer perder. E claro que os estagiários também merecem uma pausa. Então fica aí sintonizado e ligado na nossa programação, que a gente volta já já.
1: 8 horas e 25 minutos.
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4: 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A mostra ela reúne trabalhos e experiências das 4 macro-regiões que representam a produção cerâmica e que dialogam com a arte, a memória e a cultura popular a partir do barro como expressão artística. A visitação ela acontece de quarta a domingo, das 10 às 16 horas, e a exposição ela segue aberta até o final do ano. 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

Seja muito bem-vindo de volta ao programa Estagial, aquela uma hora com os estagiários da Universitária Recife, a nossa rádio pública. E como a gente sempre fala, é o intervalo mais rápido em linha reta do mundo. E agora, você ouvinte, foca aí no que você estiver fazendo, principalmente quem está no trânsito, na correria, e deixa o Estagial ser a trilha sonora da sua noite. A gente segue o programa nesse clima quente de verão e com a energia lá em cima, com a música Eu Vou Bater Aí, de Joyce Alane. Bora ouvir.

Você acabou de ouvir Ludon com a música Do Jeito Que Tá. Antes ainda, escutamos Dias de Calor, de Olivier. E também escutamos aqui Insônia, de Louise. E iniciamos a nossa sequência com Eu Vou Bater Aí, de Joyce Alane. Aproveitando esse momento bom demais, faço o convite para você fazer parte dessa família da Rádio Universitária, seguindo o @ Rádio Universitária Recife no Instagram, para ficar por dentro de todas as atividades da rádio. Se quiser ver mais cortes de entrevistas e canjas, só olhar o nosso TikTok, @ Rádio Universitária Recife. E para ver na íntegra, tem o nosso canal 99 Universitária FM no YouTube. Você pode também ouvir as entrevistas na sua plataforma de streaming favorita e você pode entrar em contato pelo nosso WhatsApp, o 81-3879-5454. Repetindo, 81-3879-5454. É a rádio em todo lugar como você nunca viu. E agora vamos de música nessa nossa última sequência com a música Tenta a Sorte, de Bela Maria. Bora conferir.

0: Você acabou de ouvir Samuel Rosa e Duda Beat com a música Tudo Agora. Antes ainda, escutamos Um Novo Tom, uma parceria de Rashid, a Júlia Costa e Péricles. Também escutamos aqui a faixa Me Conta, de Mirella Zin. Iniciamos a nossa última sequência com a música Tenta a Sorte, de Bela Maria. E com isso, finalizamos o programa de hoje. Eu sei, bate aquela tristeza, mas nada de desanimar, que vem muito mais aí com o programa Na Agulha. Então fica na programação. O programa de hoje foi apresentado e produzido por mim, Duda Lins, com a música de fundo da banda Saga HC. A música Carcará Batendo Asas, que teve participação de Charlie Duque e Jorge Azevedo. E você tem um encontro marcado aqui comigo na noite do sábado que vem, nesse mesmo horário, na Rádio Universitária 99.9 FM. Um abraço e até o próximo Estagiaua.
1: 8 horas e 59 minutos.
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1: 9 horas.
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